Xarico e Xarico, e aí, ó? Xarico e Xarico, e prevenir, cuie! Não vai recarregar, não.